Music, Cauã e Simone Mendes, Meu Silêncio. Não dá pra fazer silêncio no fim de semana. De jeito nenhum, cara. Ainda mais tendo feriado prolongado aí, né? Ó, vai viajar, mas vai de boa, cara. Vai de boa. Se for beber, não dirija. Responsabilidade salva vidas, tá? Se diverte aí, mas com consciência.

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2: 9:06.
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2: 9:09.
6: Bora lá. Esse é o Vibe Total com mais uma horinha recheada, gostosinha demais, pra entrar no clima aqui já do fim de semana, hein, bebê? Chama. Partiu sexta-feira.
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6: Sol nos olhos, Jorge Matheus.

0: Felipe Rodrigo, Dois Gomes. Essa rapaziada tá gigante no sertanejo, hein? Tá cantando muito. E é sucesso, claro, é destaque sempre aqui no Vibe, tá? Beijão aqui pro Emerson Cardoso, tá ouvindo a gente no Espírito Santo. Tem também o Marquinhos Oliveira ouvindo o nosso som no Acre. Valeu, turma. Tamo junto.
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4: 9:19.
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4: 9:22.
0: Yes, tô aqui, ó, do seu lado, curtindo essa vibe, sentindo o cheirinho do feriado daqui. Quero saber o que você vai aprontar de bom aí. Vai ficar descansando em casa? Vale também, com certeza. Muita gente vai viajar, vai pegar a estrada, mas é bom descansar a mente também, né?
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0: Camisa 10.
12: Forte, hein? Força de forte.

0: toda a sua família que tá no Maranhão ouvindo a gente. Aí sim, boa.
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3: 9:31.
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11: 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Que tem cintura fina, perna alongada, toca a corneta e leva a bofetada. O pernilongo?
9: Você acabou de ouvir, risadinha.
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3: 9:36.
0: Cola aqui, ó. Tô junto com você, hein?
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0: É só chamar no play, bebê. Para ti o sexta-feira.
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0: Chegando o som de Davi Quaresma por aqui.

0: bebê, aquela mistura boa.
1: Menos é mais, eu que Guilherme.
0: Vamos, né? Que prazer. Tá contigo,
2: olha essa história, vai.

0: Ásia. Chamei eles Guilherme e Benuto aqui no Vibe Total, o programa mais vibezeiro do Brasil. Tem pra ninguém, bebê, é tudo nosso. Abraçando aqui a galerinha da Paraíba com a gente. Simbora, Paulo Roberto, meu camarada. Luiz Guilherme tá ouvindo a gente também no Piauí. Valeu, Luiz.
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5: 9:47.
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5: 9:52.
11: Vai.

casa. Sustenta. Ou se sustenta, com certeza. Vambora. Essa foi pra fechar o nosso rolê de hoje. Bom fim de semana, turma. Você que vai viajar aí, vai aproveitar o feriadão. Dirija com responsabilidade. Isso salva vidas, tá? Que você viva momentos incríveis aí nesse final de semana. Abençoado demais, tá bom? Se cuida. E a gente volta aqui na próxima edição. Tchau, tchau. Valeu.

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3: 10:08.
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3: 10:11.
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Songs of Love para todo o Brasil, hein? Que prazer imenso de estar com vocês a partir de agora, trazendo os grandes hits, os grandes sucessos. E claro, convidando você para viajar comigo no planeta chamado Amor. Hoje, sexta-feira, dia 4 de setembro de 2026. Conta pra mim, como é que foi tua semana? Foi tudo bem? Tá agora descansando, pertinho do seu amor? É bom demais, não é mesmo? Eu fico muito feliz de fazer parte da sua vida e estar aqui juntinho com vocês. Então vamos começando muito bem o nosso Songs of Love. Targhazy, esse amor aqui. Essa música é lindíssima, hein? Pra dar aquele esquenta nessa sexta-feira. Aumenta o volume, vem comigo, vem.

0: NS Williams, aqui no nosso Songs of Love, e é bom demais estar aqui com vocês, hein? Obrigado mesmo pelo seu carinho, obrigado mesmo pela sua audiência. Aproveita cada minutinho desta sexta-feira. A gente volta já já, não sai daí.
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4: 10:34.
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2: 10h39.
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22: 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Agora tem um som de Cynthia Rhodes.

0: demais, hein? Songs of Love para todo o Brasil, encerrando muito bem a primeira hora nesta sexta-feira, hoje dia 4 de setembro. A gente vai dar uma paradinha, daqui a pouquinho tem muito mais.
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3: 11:01. 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
4: 11:05.
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7: Olá, voltamos. Whitney Houston aqui no Songs of Love.

0: Continuando por aqui com os grandes hits, os grandes sucessos, esse é o nosso Songs of Love para todo o Brasil. E você tá curtindo por aí? Eu fico muito feliz em estar aqui com você. Obrigado mesmo pelo seu carinho, obrigado mesmo pela sua audiência. A gente vai fazer o seguinte, já já tem muito mais sucesso, hein? Não sai daí, baby. Esse é o nosso Songs of Love. E aqui a gente nunca para.
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3: 11:26.
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7: 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Ai, é tão engraçado.
6: Risadinha.
8: Risadinha do
9: tinha 10 peixes, 5 morreram afogados. Quantos sobraram? 10! Porque peixe não morre afogado!
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16: 11:31.
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18: Esse é o nosso Songs of Love. Beijo no seu coração e continua mandando aquele alusão bem especial. Vem comigo, hein? Tá chegando por aqui?

0: Perry, Fallen Heart, aqui no nosso Songs of Love para todo o Brasil, bom demais, um hit atrás do outro. E você, como é que você está por aí? Tudo bem mesmo? Obrigado pelo seu carinho, muito obrigado pela sua audiência. Continue com a gente, mandando aquele alô, já já eu volto.
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9: 98 FM 11:56.

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2: Oi, gente amiga, estou chegando para mais um romantismo. Tá preparado? Tá começando aqui o Love Line. É onde o nosso coração abraça muita gente apaixonada. Então prepara um café nessa hora boa. E preparamos hoje muita emoção, histórias de amor, lembranças daquele clima gostoso de romance. E quem está chegando com a gente é a Rosana Ferreira, do bairro Braga de Cabo Frio, dizendo que conheceu o namorado na praia. Pois é, quem tá com a gente também é o Marcelo Tavares, de Araruama, mandando aquele abraço apaixonado para todos que estão ouvindo. Então participe você também do WhatsApp, pelo WhatsApp ou pelas redes sociais, e vem chegando. Eu sou a Aline Mota e a partir de agora você viaja com a gente aqui no Melhor do Romantismo. Então avisa para todo mundo, a Aline Mota já está no ar.
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4: Meia-noite, 19.
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6: Já estamos de volta. E amar não é sobre perfeição, é sobre escolhas de ficar, né? Mesmo quando o mundo lá fora tá tão gostoso para ir embora, né? É cuidar do outro, mesmo nos dias difíceis, e celebrar nos dias leves. O amor de verdade, ele escolhe, ele acolhe, ele abraça, ele não prende. No final das contas, amar é isso, é encontrar alguém que seja casa, mesmo quando o mundo parece desabar. A próxima música tá indo pro Wagner e pro Vinícius. Um abraço, meninos. Vamos com mais aqui na programação romântica para você.
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2: Meia-noite 37.
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4: Loves in the air, o amor está no ar, aqui na nossa programação sempre. Chegou a mensagem do Marcos Vinícius de Curitiba, Paraná, dizendo que está ouvindo o nosso programa juntinho com a esposa e que essa sintonia é o segredo dos dois. Ai, que delícia. O Julian e a Tamires de Salvador, Bahia, estão mandando aquele abraço para a família que estão em São Paulo. Eles estão viajando, mas tiraram aí o tempinho para curtir o nosso programa que sempre acompanham de São Paulo. Mas hoje estão viajando e ouvindo o nosso programa. Muito obrigada a todos que sempre nos acompanham, mesmo viajando, nos levam junto pelas redes sociais, né, e pelo nosso aplicativo. Vamos com mais, porque aqui a música não para.
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2: 6:56.
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4: É isso que você gosta de ouvir, toca aqui. Relacionamento é feito de atenção nos detalhes e presença nos momentos simples. Ouvir de verdade vale mais do que qualquer discurso bonito. Respeito é a base que sustenta qualquer história a longo prazo. E lembrar de mostrar carinho, gente, mesmo nos dias corridos, faz toda a diferença. Porque o amor cresce quando os dois escolhem cuidar um do outro todos os dias. Vamos com mais na programação.
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2: 1:23.
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4: De volta com você, de volta com a Patrícia Souza, de Minas Gerais, Juiz de Fora, o Leonardo Farias, que tá na cidade de Guabagã, de Minas Gerais, a Adriana Menezes, do São Paulo, capital, Gustavo Ribeiro, né, de São João de Meriti, no Rio de Janeiro. Nosso muito obrigado a todos que estão aqui com a gente, tá bom? Todos que enviam mensagem dizendo segredos, né, nos contando alguma história interessante, a gente vai colocando aqui no ar. Eu sou a Aline Mota, estou sempre com você aqui na programação.
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4: 1:45.
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6: É isso aí, olha quem tá aqui com a gente, é a Carla Lima de Campo Grande, Mato Grosso do Sul, e ela mandou assim: Aline, hoje é o nosso aniversário de casamento, 15 anos de parceria, de muita música, manda uma música bem especial para o meu marido Rogério. Rô, te amo, meu amor, Deus abençoe a nossa união. Ô, coisa linda, Carla e Rogério, que venham muitos e muitos anos ainda pela frente, tá bom? De muito respeito, muita música boa para embalar a história de vocês. Vamos então com mais na programação.
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3: 2:05.
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5: É isso que você gosta de ouvir, toca aqui. E você está sempre comigo quando está longe, pois eu vivo no teu coração e você no meu. Te amo. Assinado Wagner. É isso aí, Vaguinho. Vamos ouvir sempre o coração pulsante. Aqui, você é o nosso convidado mais que especial. Vamos então viajar, continuar viajando, né? Esse mundo romântico que é o amor através da música.
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6: 2:24.
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8: É isso, de volta. Agora é a voz das mensagens que aquecem a alma. Se você tem algo assim guardado no coração, agora é o momento de deixar o amor falar mais alto. Pode se declarar, tá bom? Pode ser uma declaração de saudade ou aquele pedido de desculpas, né? Que o orgulho não deixa sair. Hoje é o seu momento. Então, mande aqui pra gente. Porque amar é isso. É se permitir, sentir e compartilhar. Vamos com música na programação.
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0: E assim, gente, finalizo meu programa com você, me despedindo. Foi um programa maravilhoso, cheio de emoção e muito amor. Obrigada por você.
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6: 3 e 3.
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8: Yeah, baby! Muito bem, estamos de volta, começando mais uma edição do nosso Giro Musical, trazendo os grandes hits, os grandes sucessos, as novidades da semana. Uma hora, hein? Com o volume lá no talo mesmo. Então aumenta por aí, que eu, Junior Pilo, vou trazendo os grandes hits pra você. Você tudo bem mesmo? Obrigado pelo seu carinho, hein? Obrigado pela sua audiência, aumenta o volume enquanto isso, vai dando aquela corrida lá no nosso site pedidomusical.com.br. Não se esqueça, tem que selecionar o Giro Musical, que daí o seu pedido musical vem diretamente aqui pra mim, Júnior Pinheiro, combinado? Tem muita música pra rolar por aqui, você é meu convidado especial. Aumenta aí que a gente começa com Unfazet. Yeah!

0: por aí. Obrigado pelo seu carinho, hein? Obrigado pela sua audiência. Continue com a gente. Mandando aquele alusão bem especial aqui da nossa programação. Esse é o nosso giro musical para todo o Brasil. Bom, a gente vai fazer o seguinte. Vamos dar um break rapidinho. Daqui a pouquinho eu tô de volta. Tem muito som pra rolar por aqui na nossa rádio ainda. 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
8: 3:20.
0: Estamos de volta. Beijo no coração e eu por aqui, Júnior Pinheiro. Bom demais estar aqui com vocês, hein? Tudo bem mesmo? Vem comigo! Esse é o nosso, é o meu, é o seu, é o nosso giro musical.

Demais, sim! Fechando por aqui mais um bloco no nosso giro musical para todo o Brasil, hein? Curtiu, hein? Só sonzeira rolando por aqui, é bom demais. Bom, a gente vai fazer o seguinte agora, vamos dar aquela respirada.

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11: 3:31.
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13: E aí, tudo bem? Estamos de volta. Esse é o nosso giro musical para todo o Brasil. Um beijo no coração, muita paz, muita luz, muita alegria. Vem comigo.

0: todo o Brasil, só novidade rolando aqui na programação. E já acessou lá o Instagram, também o meu canal no YouTube, arroba Junior Pinheiro Voz. Vou ficar felizão de estar aqui juntinho com vocês, hein? Obrigado mesmo pelo seu carinho, obrigado mesmo pela sua audiência, hein? Continuem com a gente, mandando aquele alusão. Bom, a gente vai fazer o seguinte aqui agora. Daqui a pouco, eu tô de volta, hein? Esse é o nosso giro musical para todo o Brasil. Não sai daí.
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1: 3:46. Nosso giro musical para todo o Brasil. E daí, tudo bem? Continue com a gente. Mandando aquele alusão bem especial aqui na nossa

0: Eu sou o Júnior Pinheiro, encerrando com Denzel Curry, Difference. Valeu! Ótima semana pra você, hein? Muita paz, muita luz, muita alegria. Fiquem todos com Deus. Tchau!
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8: 4 e 2.
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13: Olá, um excelente final de semana para você, começando mais uma edição da nossa Máquina do Tempo. Muito prazer, Carol Castro na área, trazendo músicas para você curtir, viajar no tempo, relembrar e dançar muito. A gente começa ao som de Bryan Adams, Heaven.

0: já foi Jota Quest, música que foi tema da Malhação em 2007. Fique ligado.
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13: 4:23.
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0: Papas da Língua, Pequeno Grande Amor, quem lembra? Antes Lia, Perdas e Ganho e Robbie Williams.
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8: ZYT452, Rádio Libertas FM 98,7, Ressaquinha, Minas Gerais. 4:41.
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0: na Máquina do Tempo. Quarto bloco, Henrique Iglesias.

0: uma sequência com Behind Blue Eyes. Teve também Avril Lavigne no nosso quarto bloco.
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9: Cinco horas.
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0: Ivete Sangalo, sou louco por ti, América.

0: Night. Britney Spears, Look, antes de Black Senhar e Daniela Mercury à Primeira Vista.
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9: 5:18.
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0: Sexto bloco vem chegando aqui de nós. 2 a 1.

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0: Charlie Brown Jr., Ela Vai Voltar, Michael Jackson, Birit, Ira, Pitch, Eu Quero Sempre Mais.
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9: 5:38.
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0: Sétimo bloco tem Claudinho e Buchecha, Destino.

0: Encerrando mais uma sequência com Alexandre Pires, Ao Sentir o Amor. Teve também Barão Vermelho, Quando o Sol Bater na Janela e Lulu Santos, Tempos Modernos.
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8: 5:56.
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11: Fala aí, meu povo, fala aí, gente, fala aí, turma, segura essa emoção. A partir de agora tá começando mais uma edição do Coração Sertanejo. Prazer estar com você aqui pra comandar essas duas horas de muita música sertaneja classe A. Prazer, sou o André Colatti, tô aqui junto com você, eu, você, você, eu. Ó, compadre, beleza? Fala aí, comadre, tudo certo? Bom final de semana pra vocês. Vamos começar essa sequência gostosa aqui do Coração Sertanejo comigo, André Colatti. Então vem comigo. Pra começar muito bem, eu volto em 2015 com uma regravação maravilhosa, Camisa Branca, César Menotti e Fabiano, participação Tia Neiva. Essa música é linda, hein? É modão, solta o som aí.

0: 6 horas.
1: O anjo do Senhor anunciou a Maria, e ela concebeu pelo Espírito Santo. Ave Maria, cheia de graças, o Senhor é convosco. Bendita sois vós entre as mulheres. Bendito é o fruto do vosso ventre, Jesus. Santa Maria, Mãe de Deus, rogai por nós, pecadores, agora e na hora de nossa morte. Amém. Eis aqui a escrava do Senhor. Faça-se em mim segundo a vossa palavra. Ave Maria, cheia de graças, o Senhor é convosco. Bendita sois vós entre as mulheres. Bendito é o fruto do vosso ventre, Jesus. Santa Maria, Mãe de Deus, rogai por nós, pecadores, agora e na hora de nossa morte. Amém. E o Verbo Divino se fez carne e habitou entre nós. Ave Maria, cheia de graças, o Senhor é convosco. Bendita sois vós entre as mulheres. Bendito é o fruto do vosso ventre, Jesus. Santa Maria, Mãe de Deus, rogai por nós, pecadores, agora e na hora de nossa morte. Amém. Rogai por nós, Santa Mãe de Deus, para que sejamos dignos das promessas de Cristo. Amém. Oremos. Infundi em nosso espírito a vossa graça, ó Pai. Vós que na anunciação do anjo nos revelastes a encarnação do vosso Filho, pela sua paixão e cruz, conduzi-nos à glória da ressurreição. Por Cristo nosso Senhor. Amém.

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6: 6:05.
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4: Um coração sertanejo de muito modão. Quero aproveitar aqui e agradecer você que tá agora aí ouvindo a gente no centrão da cidade, em todos os bairros também. Alô, sítios, chacras, fazendas, tudo de bom pra você. Eu abro esse bloco com o som de João Carreiro e Capataz, Sete Flechas, só modão pra você. Então bora curtir.

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1: João Neto, quero ver se agora vamos chamar até isso aqui para cantar com a gente. Um homem muito importante na nossa vida, que junto com uma mulher foram os responsáveis pela vida da dupla João Neto e Frederico, de nosso irmão Felipe. Foram os responsáveis por nos ensinar tudo que a gente sabe hoje e a trilhar o caminho da vida. A mulher, ela só encanta. Mas o homem, além de encantar bastante, ele canta demais. Vem pro palco nosso pai, Gil!
2: Olá! Hoje é um prazer estar aqui, viu, gente? Com vocês é muita alegria pra mim. O coração tá assim, arrebentando de felicidade de estar aqui junto. Tá certo?
1: Vamos lá, essa sequência é boa demais, pai. Vamos ver a galera cantar junto com a gente.
2: Bolero, todo mundo canta bolero?
1: Bolerão bonito aí?
2: Vamos lá.
1: Foi! Essa daqui, rapaz, na pescaria, hein, pai? Pô, bebe demais. Quero ver todo mundo juntinho com a gente, assim, ó, vai.

0: mais um popurri maravilhoso aqui no coração, hein? Só modão, gente. Dama de Vermelho, Fruto Especial. Essa noite eu queria que o mundo acabasse. E quem cantou esse popurri pra gente foi João Neto e Frederico. É isso aí, a participação de Gil. Bom, gente, rolei pra vocês Gilberto Gilmar, Me Esqueci de Viver. Essa música do Gilberto Gilmar é de 2014. Aqui no coração abrimos muito bem o bloco com João Carreira e Capataz, Sete Flechas. Bom, pessoal, tá delícia, tá gostoso, mas eu preciso fazer um rápido intervalinho.
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4: É 14

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9: 6:21.
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11: Ah, ter você com a gente aqui no Coração Sertanejo é bom demais. É um fim de semana com muita música sertaneja classe A. E eu, André Colatti, no comando do coração juntinho com você. E aí, tudo beleza? Certinho? Tá ligado aí? Tá curtindo? Tá no carro agora? Tá no ônibus? Tá no caminhão? Eu sei que você tá agora no sítio, na chácara ou na fazenda. Então, bora curtir mais um bloco de modão aqui no coração? Milionário Marciano, Localizador.

0: Obrigado!
1: Valeu, valeu, valeu!
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0: é o projeto Na Hora do Boteco. Foi lá pra 2015, Edson Hudson e a regravação da música Xalana. No Coração Sertanejo, Chitãozinho, Chororó, César e Paulinho. Obras de Poeta, uma regravação feita lá em 2015. E Milton e Marcos também com essa música linda, Que Mensagem, Mãe de Carvão. E a primeira foi Milionário e Marciano, aqui no Coração Sertanejo. Vou pro intervalo, produção, é isso? Tem que fazer mais um break comercial? Aguenta aí que eu já volto.
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3: 6:37.
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5: Tá delícia, tá gostoso curtir o Coração Sertanejo. E eu, André Colatti, junto com você. E aí, tudo certo? Beleza pura? Eu quero aqui mandar um abraço pro centrão da cidade, os bairros. Enfim, todo mundo aí que tá curtindo. Você sabe que agora, assim, final de semana, tem gente trabalhando. Tem gente que tá aí de plantão, né? Mas tem gente que tá de folga, tá curtindo com a família, com os amigos. Mas tá curtindo de montão esse montão de música sertaneja. Ô, compadre, ô, comadre. Tudo de bom pra você. Vou abrir esse bloco aqui do coração. Final de semana com Lucas e Luan. 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
1: 6:47.
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4: Coração Sertanejo tá de volta sim, comigo André Colatti, uma música atrás da outra. E eu vou abrir a sequência com mais modão pra você, compadre. Pra você, comadre. Super fim de semana, aliás, um fim de semana abençoado pra todos vocês. Barreirito, você é a minha razão. Essa música é do ano de 1989.

0: coração, 2005, Edson Hudson no coração. Rolei pra você, As Marcianas, Chuvas de Verão, música de 1989, Chitãozinho Chororó, é disso que o velho gosta. E a primeira foi Barreirito, que você curtiu aqui na nossa programação. Mais um rápido intervalo chegando e eu volto na sequência, gente.
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9: 7 e 3.
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0: André Colatti, sou eu mesmo. Tô junto com você aqui no Coração Sertanejo nesse fim de semana gostoso. Todo mundo curtindo, todo mundo ligado, todo mundo sintonizado na melhor programação. Então vem, vem, vem, vem com a gente, porque aqui só tem modão, só tem música sertaneja classe A. Por exemplo, eu vou abrir esse bloco aqui voltando no ano de 2003 com Bruno e Marrone, Inevitável.

0: clássico romântico do sertanejo. Voltamos em 1986. Ataíde e Alexandre, você marcou pra mim. Ainda rolei pra você nesse bloco lá do ano de 1979. Carlito e Baduí, gostei da morena. A primeira, abrimos o bloco do coração, Bruno e Marrone, Inevitável. Bom, gente, eu vou fazer mais um pequeno intervalo. Eu sei que você tá aí com a família, com os amigos. Eu sei que você tá passando pelas estradas da vida, tá curtindo o coração sertanejo, tá na sintonia do sucesso, tá agora no carro, no ônibus, no caminhão. Ah, tá sempre na nossa audiência, sempre na nossa companhia. Eu volto já, turma. Aguenta aí.
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2: 7:19.
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4: Não, eu não canso de dizer que ter você com a gente aqui no Coração Sertanejo é bom demais. É isso aí, animando, trazendo música romântica, música agitada. É, a gente tá sempre aqui trazendo as melhores músicas. Aliás, eu não canso de dizer e repetir, músicas escolhidas a dedo pela nossa produção, porque você que tá aí me ouvindo agora, você merece sempre o melhor. E o Coração Sertanejo no fim de semana traz uma música de 1999, Cristian Ralph, pô!

0: Coisa de Deus, música de 2007, Rick Renner. Aqui na programação Coração Sertanejo, Daniel. Participação especial, Pedro Bento e Zé da Estrada. Mágoa de Boiadeiro, essa música foi gravada no ano 2000. Mais um clássico sertanejo que você curtiu com a gente aqui no coração, né, compadre? Né, comadre? Então, continua com a gente, sabe por quê? Vou ter que fazer mais um intervalo bem rapidinho, mas sabe como é que é? É rapidinho, eu volto já já com muito mais música sertaneja da boa só pra você. Fica aí!
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7: 7:37.
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9: André Colatti, sou eu. Estamos juntos aqui no fim de semana no Coração Sertanejo, trazendo modão só pra você na sua frequência do sucesso. Agora tem Ricardo e João Fernando. Vamos agitar um pouco aí o coração, né, gente? Vamos agitar o fim de semana. Na versão ao vivo, só sai com as top.

0: Valeu! Palmas pra você!
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0: 1996, como te esquecer, Rio Negro e São Limões, passou por aqui, Índia Pantaneira, Peão Carreiro e Zé Paulo, no coração sertanejo, essa música maravilhosa de René Ronaldo, na versão ao vivo, O Amor da Minha Vida, ainda rolei pra você, Ricardo João Fernando, só sai com as top, acabou produção, mas já, passou muito rápido, né produção? Gente, sou André Colatti, vou ficando por aqui, tudo de bom pra você, um final de semana abençoado pra toda a família e pra todos os amigos, a gente se fala em outras edições do Coração Sertanejo. Ó, continue com a gente, hein? Tá chegando aí mais um campeão de audiência. Tchau!
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4: 7:54.
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8: Olá, um excelente final de semana pra você, começando mais uma edição da nossa Máquina do Tempo. Muito prazer, Carol Castro na área, trazendo músicas pra você curtir, viajar no tempo, relembrar e dançar muito. A gente começa ao som de Bryan Adams, Heaven.

0: já foi Jota Quest, música que foi tema da Malhação em 2007. 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
4: 8:14.
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6: Pedias por Rundebil Stows, abrindo nosso segundo bloco.

0: Papas da Língua, Pequeno Grande Amor, quem lembra? Antes Lia, Perdas e Ganho e Robbie Williams.
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7: 8:34.
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0: Roupa nova com o tema da novela A Viagem.

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5: Oito e cinquenta.
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8: Quarto bloco, Henrique.

0: uma sequência com Behind Blue Eyes. Teve também Avril Lavigne no nosso quarto bloco.
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0: Ivete Sangalo, sou louco por ti, América.

0: Britney Spears, Lucky, antes de Black Senhar e Daniela Mercury, à primeira vista.
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7: 9:26.
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0: Sétimo bloco tem Claudinho e Buchecha, Destino.

0: Encerrando mais uma sequência com Alexandre Pires, Ao Sentir o Amor, teve também Barão Vermelho, Quando o Sol Bater na Janela e Lulu Santos, Tempos Modernos.
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5: Oitavo bloco com Armandinho, Desenho de Deus.

0: encerrando a nossa máquina do tempo com Legião Urbana, eu sei. Eu vou ficando por aqui, volto na próxima semana trazendo muito mais, é claro, fico te esperando, até lá.
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0: E também eu não dormia, paga. Não, eu tinha uma insônia sem fim, mas rezando de oração, de novena em novena, eu tô dormindo. Glória Amém. A Deus.
1: Então glória diga, Deus. Graça recebida.
0: Graça recebida.
1: Graça testemunhada.
0: Toca o sino, São Cristóvão.
1: Isso, minha querida. E você reza o terço das Santas Chagas?
0: Rezo todo dia.
1: Que bom, filha.
0: É.
1: E quer pedir oração pra quem?
0: Olha, eu não vou falar aqui, se o tempo passar, você me fala. É a Eliette Alves, que é minha filha, tem diabetes. A diabetes é horrível.
1: Tá bom.
0: Aí só fica, vai e vem, 80. Daí ela vai para 400 e pouco, e
1: Entendi.
0: É desse jeito.
1: Eliette.
0: E a minha neta também, que é um milagre, que ela passou na faculdade, com a graça da Jesus da Santa Chaga, ela vai se formar esse ano.
1: Opa, como é que é o nome da neta?
0: Rebeca Alves.
1: Tá bom.
0: E ela tem diabetes também, e já tá atacando o rim dela.
1: Entendi. Vamos
0: então,
1: rezar
0: é só
1: a Deus.
0: Jesus mesmo, vamos
1: claro.
0: Rezar, né?
1: Com certeza.
0: E tem duas duas sobrinhas minhas que tá com câncer. Uma já tá com 11 anos, padre, que tá com câncer.
1: Como é o nome dela?
0: O nome dela é Hilda.
1: Tá.
0: A Fiel. E a outra é Joana.
1: Tá.
0: Que tá com câncer também no peito, operou faz um mês.
1: Vamos colocar na santa, na cruz bendita do Senhor, né?
0: Do Senhor Jesus.
1: É. Na tua cruz eu coloco a minha cruz. Repita isso.
0: Na tua cruz eu coloco a minha cruz.
1: Tá certo, filha.
0: E também tem um sobrinho que tá com deprê muito forte, que a mãe dele faleceu e ele ficou sozinho na casa, não quer sair da casa, tá com uma depressão.
1: Qual o nome dele?
0: Ele ouve todo dia esse programa.
1: É, como é que é o nome dele?
0: Luiz Maciel.
1: Luiz Maciel, reaja, meu filho, reaja. Tua vida continua. Continue firme nessa vida. Tua mãe que faleceu não quer que você recue desse jeito. Espero que ele leve a sério. Vamos levar em oração, viu, Noemi? Que Deus abençoe toda a sua família. E diga pro Luiz. Tá escutando, Noemi?
0: Eu tô escutando.
1: Diga pro Luiz. Para ele reagir. Diga para ele arrumar um sentido na vida. Peça para que ele acredite na ressurreição. E a mãe dele não quer que ele se entregue desse jeito. Às
0: ele
1: vezes, não pode se entregar, não. É. E se está com depressão, procurar ajuda médica, procurar um psicólogo, procurar um psiquiatra. Mas não pode se entregar.
0: Não pode se entregar. Agora, de tanto falar, ele tá tomando remédio. Diz que não dormia, agora tá dormindo. Eu falei, menino, você não falava isso pra ninguém.
1: Já é o começo. Deus abençoe Noemi, Campo Grande, Mato Grosso do Sul. Minha saudação, ela que acompanha pelo YouTube. Mas lá nós temos a TV Evangelizar, canal 50.1, Dom Dimas lá.

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0: música maravilhosa, antiga essa, né, velho?
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8: 3 e 3.

0: Muito obrigado.
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5: 3:33.
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0: Imagina.
1: 4:37.
0: Deus abençoe você. Muito. Carinho e audiência também de você, tá, meu amigo? Obrigado aí pela audiência, obrigado por você estar conectado com a gente nas ondas da 98. Você que está no nosso site www.radiolibertas.com.br, a gente também agradece a sua audiência e seu carinho, beleza? Obrigado, meu amigo, lá na cidade do Espírito Santo, meu amigo Rosemar, junto com a sua esposa Carolina, lá no Espírito Santo, hein? Curtindo a 98, lá em Santa Catarina, é o Brasil inteiro, curtindo a Libertas FM, curtindo o Mauro Marçal e o programa Sabadão. Obrigado, meu amigo. Rosemar e também a sua esposa Carolina, aí em Santa Catarina. Beleza? E também o Estevão, o Júlio Estevão, está aí nos costas também, o Bruno, aí pertinho de Correio de Almeida, né? Vindo também a 98,7. A gente também agradece o carinho e a audiência. Beleza? Exatamente 4:40. Boa tarde para você. Obrigado pela sintonia. Obrigado pelo carinho da

0: Mendes e Simone Mendes.
1: Esqueça tudo, pagode de qualidade.
0: Que coisa linda, hein?
2: Joga energia lá em cima que virou verão, por gentileza. Satisfação imensa. Essa música mexe muito comigo.
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tanto por você, meu filho. Sua vida me preocupa, sabe? Você é um menino tão bom. Você é um menino tão abençoado, sabe? Porque só Deus na sua vida, na minha vida. Tá bom? Obrigada, meu filho, por tudo, tá bom? Obrigada de coração. Eu fico sem palavras, sabe? Te amo.

0: Magrelo.
1: Te abençoe.
2: É nóis, meu irmão. Obrigado pelo convite. Pra mim é uma alegria gigante. Te acompanho sempre. Sou um fã gigantesco seu. Pra mim é uma honra estar aqui no seu projeto hoje. Como você.
1: Você vai ficar até o final hoje, né?
2: Tô emocionado mesmo, galera. Faz barulho,
1: barulho pro Grelo, por gentileza.
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1: 5:16.

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0: Bom demais aqui na 98,7. Só sucesso para vocês, hein? Gustavo Mioto com Sem Mim. Muito obrigado aí pela audiência, obrigado pelo carinho aí. Grande amiga Doroteia, do bairro Nossa Senhora Aparecida, que pediu esse som bacana aí, beleza? Forte abraço aí, obrigado pela sintonia. Obrigado a todos vocês aí no bairro Nossa Aparecida, na cidade de Barbacena, curtindo a 98,7, beleza? 17 horas e 34 minutos. Teve também Gabriel Gava, Delicinha, participação na Nayara Azevedo. Pedido do meu amigo Júlio, o filho da Doroteia, também do bairro Nossa Aparecida, em Barbacena. E também meu amigo Dinei, ele fez essa música bacana aí também, a sua esposa Sabrina, no bairro Grocotó, também na cidade de Barbacena. Forte abraço. Alô, meu amigo Jário, aí no, em Antônio Carlos, aí, obrigado pela sintonia. Em Doutor Saforte, está meu amigo Everaldo, sua esposa Maria Luísa e toda a sua família aí em Doutor Saforte. Muito obrigado também pela sintonia, pelo carinho da audiência, todos vocês aí de Saforte, ouvindo a 98, a Libertas FM. Vindo o programa Sabadaço comigo, Mauro Marçal, nessa tarde de sábado, 5 de setembro de 2026. Obrigado a todos aí pelo carinho. É um feriadão aí, né? Segunda-feira é dia da independência do Brasil. Beleza? Obrigado aí também, meu grande amigo, a dona Maria do Carmo, né? Dona Maria do Carmo, meu grande amigo Genilson, né? Aí na cidade de Alfredo Vasconcelos, aqui pertinho de Ressaquinha. Aí no bairro, deixa eu ver aqui, né? Não colocou aqui não, né? A galera bacana aí também. Obrigado a todos aí de Alfredo Vasconcelos, meu amigo Wesley Medeiros, sua esposa, a Maria Helena, o André Furtado, a Regiane, todos aí também da cidade de Alfredo Vasconcelos, curtindo a 98, aí nas Margaridas, né? Ah, agora sim, beleza? Certinho aqui. Obrigado pela sintonia, todos vocês aí também da cidade vizinha aqui de Ressaquinha, cidade de Alfredo Vasconcelos, beleza? Obrigado, meu grande amigo Jeremias, está lá no Rio de Janeiro, curtindo a 98, junto com a esposa Sandra. Alô, Jeremias! Forte abraço, cidade maravilhosa, todos aí do Rio de Janeiro, meu tio Paulo, minha tia Cida, toda a galera bonita aí também, da cidade maravilhosa, Rio de Janeiro, curtindo a Libertas FM. Obrigado aí, beleza? Pelo carinho. Silvio Carneiro está no bairro Boa Vista, em Barbacena, ouvindo a 98. Obrigado a todos aí do bairro Boa Vista também. Márcio Carneiro e também o Márcio Vereador, aí de Correio de Almeida, todos de Correio de Almeida, curtindo a Libertas. A gente também agradece o carinho. Alô, Márcio, forte abraço para você. Meu amigo Luiz Alberto, grande Luiz Alberto aí, os Doces Antunes, a galera bonita aí também. Obrigado aí, Doces Saboriosos também. A gente agradece aí todos vocês. Todos aqui de Ressaquinha também, meu amigo Adalto, Felisquete, Cida, Gorete, todos aqui, né? Galera bonita, meus amigos motoristas, de ônibus, Uber, taxistas, os caminhoneiros que passam e fazem a parada aqui, né, na lanchonete, que é chique 24 horas, né? Obrigado pelo carinho, Barra e Lanchonete da Gorete, todos aqui de Ressaquinha, muito obrigado pela audiência e o carinho também. Daqui a pouquinho tem aí, em sequência, a gente vai para o intervalo comercial, a gente já está encerrando por aqui a nossa programação de hoje, de sábado, tocando mais músicas daqui a pouquinho, depois do intervalo comercial, e já encerrando também, né, prometendo voltar no próximo sábado, mais um sabadão. E depois tem a prece da Ave Maria, a hora do Ângelo, a voz do pastor, com Dom Ailton, aqui na 98. Amanhã, a partir aí da cedinho, né, tem Ítalo Costa e Rosan, com o programa Onde Cantam os Trovadores, aqui junto com a Rádio Cerro do Melo, também aqui com a Libertas, e também na Correio AM 1230. Forte abraço, meu amigo Rosan, meu amigo Ítalo Costa, amanhã cedinho, depois às 11 horas, percorre os bairros da cidade, depois à 1 da tarde ele continua na Correio, com saudade, não tem idade, e eu venho com o programa aqui, Mega Hits, aqui na 98. Beijo para elas, abraço para eles, vamos para o nosso intervalo comercial, depois eu volto com mais uma sequência musical, encerrando mais um sabadaço, nessa tarde de sábado. Alô, meu amigo Dinei, obrigado, forte abraço, Anderson e Luana, todos do bairro Grocotó, Barbacena, obrigado a Nani, também a Natália, o Alan, a Edilane, também o Alisson, né? O Alisson, o Alexandre, todos aí do bairro Monte Mário, também na cidade de Barbacena, ouvindo a 98,7. Obrigado pelo carinho aí, tá? Obrigado por você estar aí também sintonizado com a gente. Forte abraço. Obrigado aí, tá? Anderson e Luana, no bairro de Cotó, já falei. Obrigado também, rapidinho aqui também, lá na cidade de Grandaí, Carla, também sua esposa, Jackson, todos aí no bairro Ponte Chaves, aí na cidade de Grandaí. Muito obrigado, forte abraço. Fernando, a dupla aí, a Fernanda. Mariana, todos aí da cidade de Barroso, ouvindo a gente também. A gente agradece o carinho a todos vocês também da cidade de Barroso, Minas Gerais. Meu amigo Célio, do Cid Almeida, vai tocar o pitoco daqui a pouquinho, hein? Meu amigo Célio, gente boa aí do Cid Almeida, Cid Elvas, né? Aí pertinho de Barroso, né? Na estrada Barbacena Barroso. Forte abraço para você, obrigado. Tem novidade chegando aí, tá? Em breve, muita coisa bacana vai rolar aí pertinho aí do Cid Elvas, tá? Aguarde, o Javi mandou a foto pra gente, te agradece aí. Forte abraço, Alexandro Campos, José Alves, Cleiton, essa galera bonita também, da Pascom, o Monsenhor Osmar, Padre Eudes, todos aí da paróquia de Santo Antônio, está sempre fechado aqui com a gente também na Liberta DFM, beleza? O Sítio Almeida, tem novidade chegando aí, o Sítio Elvas, você pode alugar aí, tá? Para os finais de semana, para ir com a família, tem piscina, tem muita coisa bacana lá, beleza? Tem novidade chegando aí ao lado do Sítio Almeida, o Sítio Elvas, em breve a gente vai estar divulgando para você, meu amigo, minha amiga, que está aí do outro lado do rádio, curtindo a gente. 17 horas e 40 minutos, um forte abraço. Amanhã tem Nando dos Teclados, Claudinho Nilo, aí no Barbacenense, Clube Barbacenense, censura 18 anos. Tem sorteio aí de brindes, né, da banca do Alex, Tijolinho, com certeza, né? Um abraço, Alex, toda a equipe. E Nando dos Teclados, censura 18 anos, amanhã, a partir das 4 da tarde até as 22 horas. Aí no Clube Barbacenense, beleza? Censura 18 anos, vai lá curtir, vai balançar o esqueleto, beleza? Obrigado a todos pelo carinho, pela audiência. Continue aqui na 98,7 Liberta FM, o som da liberdade. Já já voltamos com mais música e depois a Hora do Anjo. E amanhã, Mega Hits, a partir de 1 da tarde. Fiquem todos com Deus. Beijo para elas, abraço para eles. Deus abençoe a todos. 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
2: 6:01.
3: O anjo do Senhor anunciou a Maria, e ela concebeu pelo Espírito Santo. Ave Maria, cheia de graças, o Senhor é convosco. Bendita sois vós entre as mulheres, bendito é o fruto do vosso ventre, Jesus. Santa Maria, Mãe de Deus, rogai por nós, pecadores, agora e na hora de nossa morte. Amém. Eis aqui a escrava do Senhor, faça-se em mim segundo a vossa palavra. Ave Maria, cheia de graças, o Senhor é convosco. Bendita sois vós entre as mulheres, bendito é o fruto do vosso ventre, Jesus. Santa Maria, Mãe de Deus, rogai por nós, pecadores, agora e na hora de nossa morte. Amém. E o Verbo Divino se fez carne e habitou entre nós. Ave Maria, cheia de graças, o Senhor é convosco. Bendita sois vós entre as mulheres. Bendito é o fruto do vosso ventre, Jesus. Santa Maria, Mãe de Deus, rogai por nós, pecadores, agora e na hora de nossa morte. Amém. Rogai por nós, Santa Mãe de Deus, para que sejamos dignos das promessas de Cristo. Amém. Oremos. Infundi em nosso espírito a vossa graça, ó Pai. Vós que na anunciação do anjo nos revelastes a encarnação do vosso Filho, pela sua paixão e cruz, conduzi-nos à glória da ressurreição. Por Cristo nosso Senhor. Amém.

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1: Em nome do Pai, do Filho e do Espírito Santo. Amém. A saudação a todos os que acompanham a nossa meditação do Evangelho Dominical. Estamos entrando no mês de setembro. O mês de setembro, tradicionalmente no Brasil, é dedicado à Palavra de Deus. É o mês da Bíblia, chamado assim. Claro que todo tempo, todos os dias nós ouvimos trechos da Bíblia. Mas o mês de setembro é para incentivar mais as pessoas a terem contato com a Palavra de Deus, meditarem a Palavra de Deus, lerem o texto bíblico e valorizarem as leituras bíblicas feitas na celebração eucarística, na missa. Então hoje nós vamos iniciar este mês com a reflexão do Evangelho de São Mateus, capítulo 18, versículos de 15 a 20. Se teu irmão pecar contra ti, vai e corrige-o, só tu e ele. Se ele te ouvir, ganhaste teu irmão. Se ele não te ouvir, toma contigo mais uma ou duas pessoas, de modo que toda a questão seja decidida sob a palavra de duas ou três testemunhas. Se ele não os ouvir, dize-o à igreja. Se nem mesmo a igreja ele ouvir, seja tratado como se fosse gentil ou publicano. Em verdade vos digo, tudo o que ligardes na terra será ligado no céu, e tudo o que desligardes na terra será desligado no céu. Eu vos digo mais, se dois de vós na terra concordarem em pedir alguma coisa, isto lhes será concedido por meu Pai que está nos céus. Pois onde dois ou três estiverem reunidos em meu nome, ali eu estarei no meio deles. Este trecho do Evangelho está num conjunto de textos que fala da comunidade, dos discípulos. Dentro da comunidade, como deve ser o convívio, como deve ser o modo de fazer as coisas. E aqui começa no relacionamento entre as pessoas. Ele começa individualmente, é relacionamento entre duas pessoas. Se acontece algum litígio, alguma coisa errada, algum deslize, então você tem que conversar com aquele que cometeu aquele erro, segundo o teu parecer. Se a pessoa escuta, pronto, está resolvida a questão, não tem mais o que fazer. O texto continua dizendo e explicando, se a pessoa não te ouvir, então reúne mais uma ou duas pessoas para que, conversando com a pessoa, com aquele que fez aquele deslize, recupere, retome, reconsidere as coisas, tudo fique resolvido. Se ainda assim a pessoa não ouvir, então deve-se falar à igreja. Falar à igreja quer dizer tornar o assunto público. Hoje nós fazemos o contrário. A primeira atitude que nós tomamos é tornar público. Depois não tem mais jeito, não dá para chegar no indivíduo. É preciso inverter o modo de pensar, o modo de reagir diante das coisas que acontecem. Se a pessoa cometeu algum erro, ela é capaz de se desculpar, de pedir desculpas, de pedir perdão, dependendo do erro que foi, e retomar o caminho. Mas isso só consegue fazer também quem tem convicções profundas. E a pessoa que não reconhece o seu erro, é uma pessoa insegura, é uma pessoa que quer se garantir. Então, não consegue dobrar o braço, não volta atrás. E isso, esse é o medo que a pessoa tem, de perder, mas não perde. Quem reconhece o seu erro e retoma o caminho e faz o certo, então ganha, não perde não. O Evangelho, então, nos instrui, nos ajuda a perceber como é que nós devemos nos relacionar entre nós. Isso nós podemos estender também para a sociedade. Imagina se na sociedade isso fosse tratado dessa maneira. Nós teríamos um modo de pensar diferente em relação às pessoas, um sistema de de educação, de até de, vamos dizer assim, de arrumar o caminho mal feito, encontrar caminhos novos, não é? Mesmo que a pessoa cometeu um crime. É a primeira vez? Vamos conversar. Agora, nós sabemos que existem crimes que não são afiançáveis, porque são agressões diretas. E ninguém faz uma agressão direta por acidente, ou por descuido, ou por ignorância. Por isso que existem crimes que a pessoa comete de caso pensado. Ela planeja o crime, organiza. Então nós temos que ter muito cuidado para não colocar o que é certo no lugar do errado e o que é errado no lugar do que é certo. O Evangelho, então, nos ajuda a perceber que o nosso relacionamento deve se pautar pelo respeito pelo outro. Em primeiro lugar, a pessoa cometeu um erro, eu vou lá conversar com ela. E depois, as outras atitudes são tomadas a partir daí. Não como nós, às vezes, fazemos. Nós já lançamos um ataque à pessoa, mas sem saber se aquilo é verdade. Nem se é verdade ou não, eu nem tenho certeza. Já faço um cavalo de batalha em relação àquilo. É preciso tomar cuidado, porque a fama das pessoas, o bom nome das pessoas, conta muito. E isso diz respeito à dignidade da pessoa. Eu não posso atacar, agredir a dignidade de qualquer pessoa que seja. Que este trecho do Evangelho nos ajude, nos inspire para vivermos nas famílias, nas nossas comunidades, no nosso meio mais restrito, de amigos, vizinhos, para que a gente possa viver num mundo bom para todos, um mundo respeitador dos limites, dos deveres, das obrigações, dos direitos. Que nós saibamos, então, viver como irmãos, entre irmãos.
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4: No programa Voz do Pastor, do dia 6 de setembro de 2026, 23º domingo do tempo comum, nosso arcebispo metropolitano de Mariana, Dom Ayrton José dos Santos, medita sobre o Evangelho de São Mateus, capítulo 18, versículo de 15 a 20, que narra a passagem do convívio e dos conflitos na comunidade dos discípulos. Dom Ayrton destaca neste Evangelho Dominical a importância da correção fraterna e da reconciliação individual antes do assunto tornar-se público. Segundo o arcebispo, frequentemente as pessoas agem ao contrário, tornando públicos os problemas imediatamente, o que impede uma reconciliação discreta com o irmão. O prelado destaca ainda que o Evangelho orienta a respeito do agir, bem como sobre as atitudes e a maneira de como se relacionar com as pessoas. Por fim, o prelado orienta também sobre o cuidado com a fala, pois não se pode ferir a dignidade da outra pessoa. Neste sentido, é crucial proteger o bom nome das pessoas, evitando ataques e agressões à sua dignidade, especialmente quando não há certeza dos fatos. 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O setor Juventude da nossa Arquidiocese de Mariana se prepara para a Peregrinação Arquidiocesana da Juventude, que será realizada no dia 12 de setembro de 2026, no Santuário Basílica do Senhor Bom Jesus de Matozinhos, em Congonhas. A peregrinação consiste na preparação para o Dia Nacional da Juventude, que neste ano será celebrado em nível regional no final do mês de outubro. Para tanto, queremos convidar você e todo o seu grupo paroquial para viver um dia especial de fé, comunhão e encontro com Deus. Então, organize em sua paróquia caravana para juntos peregrinar até a Basílica, colocando toda a juventude aos pés do Bom Jesus e sob o olhar materno de Nossa Senhora de Fátima, cuja imagem peregrina estará presente neste dia tão especial. Será um dia de acolhida, pregação, adoração ao Santíssimo Sacramento, Santa Missa e bênçãos jubilar, fortalecendo nossa caminhada como igreja e preparando o coração para o Dia Nacional da Juventude. Vamos juntos fazer essa peregrinação, um grande encontro da juventude da nossa arquidiocese. No domingo, dia 13 de setembro de 2026, o Santuário Basílica do Senhor Bom Jesus de Matozinhos, em Congonhas, será o ponto de encontro de fiéis de todas as regiões arquidiocesanas para o jubileu das pastorais, dimensões e movimentos de nossa arquidiocese. Todas as paróquias estão convidadas a organizarem suas caravanas e trazerem suas comunidades para uma peregrinação de fé à Basílica. O objetivo é renovar os vínculos de comunhão e celebrar o chamado de Cristo para o serviço. Além disso, a celebração é um momento especial de encontro, comunhão e partilha. A iniciativa é voltada para reunir os pastorais, dimensões e movimentos que colocam seus dons a serviço da evangelização e da construção do reino de Deus, fortalecendo a caminhada da Igreja Viva da Arquidiocese de Mariana. Faça a sua caravana aí, na sua paróquia, e venha viver esse momento de graça aos pés do Bom Jesus de Matozinhos, dia 13 de setembro. As inscrições para o curso de extensão em Patrimônio e Bens Culturais da Faculdade Dom Luciano estão com as inscrições abertas até o dia 11 de setembro de 2026. 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E faça agora sua inscrição no curso. Não perca essa oportunidade de aprofundar seus conhecimentos, valorizar seu currículo e entender o impacto da preservação cultural com um corpo docente qualificado. As vagas são limitadas, então inscreva-se hoje mesmo e se prepare para o mercado de trabalho. O início das aulas está previsto para o dia 22 de setembro. Vale ressaltar ainda que essas aulas são todas online. Compartilhe essa notícia com seus amigos e com sua comunidade e venha garantir o seu futuro profissional. A Faculdade Dom Luciano Mendes, o Instituto Teológico São José, em colaboração com a Catedral da Sé, tem a alegria de convidar você para participar da 9ª Semana Acadêmica Dom Luciano Mendes, a ser realizada entre os dias 30 de setembro e 2 de outubro de 2026, com o tema Dom Luciano, Espiritualidade, Humanidade e Missão. O evento é voltado para celebrar os 50 anos de episcopado e os 20 anos de falecimento de Dom Luciano Pedro Mendes de Almeida. Entre os dias do evento, haverá a oportunidade de refletir o seu legado, sobretudo no sentido de perpetuar na história tudo o que deixou como graça neste solo mineiro da Primaz das Gerais. A 9ª Semana Acadêmica insere-se também nas comemorações dos 120 anos da elevação da Diocese Mariana, a dignidade de arquidiocese realizada no dia 1 de maio de 1906. A programação do evento terá início no dia 30 de setembro, com a Santa Missa às 18h30, na Catedral Basílica de Nossa Senhora da Assunção, em Mariana, e o término do dia 2 de outubro, no Auditório Dom Oscar da Faculdade Dom Luciano Mendes, com apresentações de projetos e iniciativas de Dom Luciano. Acesse o site da Arquidiocese de Mariana, confira a programação completa e participe! É com imensa alegria que a Paróquia Sagrado Coração de Jesus de Conselheiro Lafaiete convida todos os membros do Apostolado da Oração para o tão esperado Encontro Arquidiocesano do Apostolado da Oração, que será realizado no dia 18 de outubro de 2026. Iluminados pelo tema Consagrado Coração de Jesus, somos Rede Mundial de Oração do Papa a serviço da missão este ano. O encontro ganha um significado ainda mais especial. Será celebrado 170 anos da organização da Festa do Sagrado Coração de Jesus pelo Papa Pio IX. O encontro será realizado na Basílica Sagrado Coração de Jesus em Conselheiro Lafaiete. A programação iniciará às 11 horas da manhã e encerrará às 16 horas com a Santa Missa. Portanto, é importante que você confirme sua presença com antecedência até o dia 7 de outubro para que todos tenham uma boa acolhida. Mais informações pelo contato 9 37 63 86 01, DDD 31. Repetindo o contato 9 37 63 86 01 e o DDD 31. Será um dia de profunda fé, comunhão, renovação do nosso compromisso de oração. Traga seu grupo, sua família e o seu coração aberto para vivermos este momento único de graça. Essas e outras notícias você confere no site da Diocese de Mariana, arquimariana.com.br. Lembrando que arque com que muda e tudo junto, repetindo, arquimariana.com.br.
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5: 6:30.
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5: De volta por aqui com Conexão Total, agora falando pra você de novelinha A Nobreza do Amor, né? E A Nobreza do Amor, histórias pessoais e disputas políticas caminharão para um mesmo ponto de explosão. Meu Deus do céu, pra você que acompanha essa novela, né? Quando chega tempo do trabalho e tá afim de saber o que, que vai acontecer, vai ficar aí ansioso, roendo as unhas da mão, do pé, do marido, eu vou te contar, tá? Mirinho decide ir até o engenho e Graça conforta o filho, afirmando que se livrou do capanga. A Lica descobre que Tonho sofreu um atentado. Mais uma vez, coitado desse Tonho, né, gente? A novela inteira até o final, quase pôr no pé lá na cova e voltando. Belmira revela toda a verdade sobre Ritinha e Marta. Tonho e Casimiro descobrem que o matador fugiu e desconfiam. Fortunato garante que encontrará o capanga. Tonho confronta Mirinho. Bulgrade seduz Gendal, que pretende fechar negócio com os franceses a despeito da retaliação de Campbell. Fortunato comenta com Manuel, que acredita que foi Mirinho quem mandou matar Tonho mais uma vez, né? Tonho e Caetana pedem para deixar o engenho e Casimiro anuncia que quem deve sair de casa é Mirinho. O Casimiro, inclusive, vai expulsar Mirinho de casa, tá? E Graça vai ficar doida, maluca, vai arrancar os cabelos tudo da cabeça. Gostou de um pouquinho de spoiler da sua novela predileta aqui no Conexão Total? Vai gostar ainda mais desse som que tá chegando por aqui.

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só com as melhores, a melhor playlist do seu rádio. Espero que você esteja curtindo, tá? O seu som pode rolar por aqui. É só você participar e interagir. Manda um alô aí, me conta que você está ouvindo Conexão. Pelo @julgodoylocutor. Eu respondo todo mundo, tá? Não deixo ninguém na mão, não.

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8: 6:48.

7 de setembro é feriado? Quem trabalhar na Independência ganha em dobro. Ouviu? Quer que eu repita? Peraí, vou repetir. Quem trabalhar na Independência ganha em dobro. Será que a produção tá ouvindo? Agosto mal terminou e muitos trabalhadores já estão de olho no tão esperado feriadão, né? Que chega já na próxima segunda, dia 7, dia da Independência do Brasil.

outubro, o feriado marca a independência do Brasil proclamada em 1822, quando o país rompeu seus laços coloniais com Portugal, a terrinha. Como a data cai em uma segunda-feira, quem folga aos fins de semana poderá ter 3 dias seguidos de descanso, de sábado a segunda-feira. Não, isso não acontece com o Jugodó, estarei por aqui batendo ponto. Enquanto alguns trabalhadores terão a oportunidade de aproveitar o feriado, né, pé na areia, caipirinha, água de cuca, cervejinha, outros seguirão trabalhando normalmente. Não reclame, porque é do seu trabalho que você tira o seu sustento. Fechado? A legislação permite o funcionamento de atividades em setores considerados essenciais. Então, se você trabalhar, não reclame, viu? Apesar de o artigo 70 da CLT proibir atividades profissionais durante feriados nacionais, a legislação abre exceções para serviços considerados essenciais. Então, seu chefe pode te obrigar a trabalhar durante o feriado, tá? Setores de indústria, comércio, transporte, comunicações, né, meu povo? Serviços funerários, atividades ligadas à segurança, entre outros. Além disso, o empregador pode solicitar que o funcionário trabalhe durante o feriado quando houver uma convenção coletiva de trabalho, que é um acordo antecipado feito entre empregadores e sindicatos. Sim, você se lascou. Remuneração em dobro ou folga, quem define? Bom, essa definição aí do tipo de compensação, seja através do pagamento em dobro ou concessão de folga compensatória, geralmente é determinada durante o acordo feito entre empregador e sindicato. Então, se informe, procure saber antes de sair chutando o pau da barraca falando que você não vai, porque é feriado, tá? Porque daí você

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0: Fechando mais um bloco aqui do Conexão Total, em especial pra você que tá aí ligadinho pelo site, pelo app, tá fazendo caminhada, pra você que tá aí encontrando a galera, pra você que tá tomando umas e outras, um birinagre. Meu Deus, juízo, criatura, juízo! O Conexão Total continua por aqui no próximo bloco, tem muito mais sonzeiro pra você arrepiar seu início de fim de semana.
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8: 7 e 8.
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0: Seguimos por aqui com essa leveza que é esse programa, né? Bruna Marquezine e Shawn Mendes ajudam a distribuir mais de 3 mil quentinhas no Rio de Janeiro. Por favor, aplausos. questão de humanidade. Tá faltando tanto nesse planeta, cara, de verdade, sabe? Quando a gente vê esse tipo de notícia, a gente tem que divulgar, a gente tem que compartilhar, porque sabemos que tem corações aí dispostos a ajudar o próximo e às vezes ficam retraídos, não ajudam, não sabem como fazer. Tá aí um belo exemplo, né, de Bruna Marquezine e Shawn Mendes, que participaram na última segunda-feira à noite da distribuição de mais de 3 mil quentinhas no Rio de Janeiro. O perfil da ação, Macarrão,

garrafinhas de água, já a Bruna entregava pacotinhos de bolacha, água e sal para as pessoas da fila. 3.315 quentinhas distribuídas. Mais um projeto Macarrão com Salsicha entregue com sucesso festejou o perfil oficial do projeto da paróquia Santa Rita de Cássia, que distribui quentinhas para pessoas em situação de rua no Rio de Janeiro todas as segundas-feiras. Recentemente, os dois estiveram em Angola, onde visitaram a aldeia Nice, projeto social fundado em 2009 pelo ator brasileiro Kaique Oliveira, líder da Companhia de Artes Nice. A aldeia ajuda mais de 1.000 crianças diariamente, desde a educação infantil até o ensino secundário dos 5 aos 25 anos. Que bela iniciativa, viu? Que bom saber que esse mundo ainda tem jeito, que tem corações que sentem empatia, que tem solidariedade, que tem caridade pelo próximo, viu? Parabéns por essa bela iniciativa. Esse tipo de notícia a gente tem que enaltecer, a gente tem que trazer mesmo aqui pro programa, tá? Pra você que pode, pra você que não sabe como, se informe, vá a uma igreja perto da sua casa, vá à prefeitura, mas, por favor, que parta de você então, tá? Esse lance de ter caridade, solidariedade no coraçãozinho, viu? Tem que partir da gente mesmo. Bela atitude desses dois. Ei, Bruna Marquezine. Vamos de música, né, gente? Conexão continua.

0: mais um. Vocês aprenderam aí?
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2: Daniele Davi, Mari Fernandes, chorei no Uber.

Obrigado por estar aqui, irmão.

0: Hot Pumps.
1: Pra fechar, mais um bloco do Conexão Total, sim, com a melhor playlist do seu rádio, só com quem é sucesso, só com quem te agrada, né? Porque eu sei, o seu paladar é muito, muito peculiar.

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0: que votou na enquete do G1. O cantor teve 41,43% dos votos. Você acredita? O top 3 ficou com Ana Castela na segunda posição e Gustavo Lima, embaixador do evento, na terceira colocação, viu? O line-up dos 11 dias do evento misturou gerações e gêneros. Passaram pelo palco principal ícones como Chitãozinho e Chororó, Zezé de Camargo e Luciano, Bruno e Marrone, nomes da nova geração do sertanejo e do agronejo, além do forró de Wesley Safadão e Natanzinho Lima e da música eletrônica de Alok. Mas foi o cara que foge, o cara que corre, que levou aí, né? Segundo informações aí, segundo os votos do G1, como show mais bacana de Barretos. E você concorda ou você acha que não? Foi melhor, sei lá, da Paula Fernandes, do Rio Negro e Solimões, do Leonardo, do Chitãozinho e Chororó, do Mato Grosso e Matias, do Ursinho Panda. Não, foi do Natan, foi do Bruno e Marrone, Couch and Beach arrasou, Edson e Hudson. Você dê aí o seu pitaco, a sua opinião, tá? Mas, por enquanto, foi o cara que foge que venceu a votação. Por aqui, seguimos de música no Conexão Total, meu xuxu, aumenta o som.
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total, hein? Volume máximo, porque se for com volume bem baixinho, não causa o mesmo efeito, viu? Tem que ser sem moderação. Por aqui, Jugodói te fazendo companhia até logo mais, tá? Manda mensagem aí, @Jugodói com Y, locutor, esse é meu Instagram. Fala diretamente comigo.

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3: 7:42.

Marina Sena, de 29 anos, virou assunto nas redes sociais. É, por um motivo muito inusitado, né? Pra você que não sabe, ela está solteira, terminou com o Ju. É, o Juliano Flozes, há pouquíssimo tempo, né? Bom, ele tem apenas 22 aninhos e ela 29. Ela publicou uma foto lendo um livro enquanto tratava os fios no cabeleireiro, e internautas apontaram a escolha da obra como uma possível indireta ao ex. O exemplar escolhido para

A imagem rapidamente circulou entre os fãs do ex, antigo Twitter, que levantaram hipótese de o livro ser um recado de Marina para Juliano. Você acha que sim? Ela não é inocente, brincou o usuário na rede social. Traiu ou não traiu? Questionou outra sobre o livro, que gira em torno da suspeita de Capitu teria traído Bentinho com seu melhor amigo Escobar. Capitu nos dizendo a história de Marina. Parece que no fim das contas acabou partindo dela o início do fim, confabulou um seguidor. É, gente, acabou meio assim que do nada, né? A gente que torcia pelo casal, acabou do nada pelas especulações. Marininha aprontou alguminha.

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1: Acabou, assim chegamos ao final do Conexão Total. Valeu demais pela companhia, tá? Você que hoje decidiu ouvir Gil Godoy, minha muito obrigada. Manda sempre o seu alô quando você quiser participar, interagir, trocar aquela ideia com o Gil Godoy, fazer amizade. Manda ver aí no @Gil Godoy.

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15: 8:15.

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9: 8:53.